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2: Eita, muito legal, muito dançante. É bom demais, né? O nosso Flash Dance 101. A gente voltar ao passado com essas canções inesquecíveis que continuam a fazer você dançar onde quer que você esteja. Meu muito obrigado de verdade por você estar sempre junto com a gente e por você que esteve junto com a gente nesse Flash Dance 101. Você sabe que no nosso Flash Dance 101 a gente tem dois supersets mixados, trabalhados, produzidos pelos nossos DJs residentes aqui da nossa Pop Cariri 101.1 FM. E um desses DJs esteve junto com a gente hoje, que foi o DJ Johan Van Handel. DJ Johan, valeu, muito obrigado de verdade pela parceria mais uma vez. A gente promete voltar, se Deus quiser, no próximo sábado com mais um Flash Dance 101. E eu e você nos encontramos durante a semana no Manhã Pop, o programa que você apresenta e eu tô lá apenas na minha participação especial. Tenha um ótimo final de semana, um final de semana abençoado e a gente na segunda-feira volta a se encontrar e no sábado a gente vai estar aqui à noite, 8 horas da noite, mais uma vez com o nosso Flash Dance 101. Tchau, grande abraço.

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1: 101.1 10 e 4.
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0: 11:05. 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

0: 105.
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1: 1h25.
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1: 1:41.
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0: 12:11.
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1: 12h42.

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1: 3 e 10.
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0: 89.
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1: 4 e 14.
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1: 5h45.
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0: Obrigado.
1: 6 e 1.
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Bom dia, bom dia. São 6 horas e 32 minutos aqui na Pop Cariri. Com muita alegria, muito prazer. Estamos aí até as 8 da manhã com o programa Domingo na Pop. Muito bom dia na técnica, o meu amigo, companheiro Nielson Andrade. Muito bom dia, todo especial para a nossa diretoria, Reni Glaucia, nossa gerente aqui, nossa amiga Jesse, e todos os meus amigos e colegas aqui da Pop Cariri, e você também, amados ouvintes, né, que está se acordando nesta linda manhã de domingo, não é isso? Você que está viajando, está chegando a Campina Grande, vocês dos sítios, das fazendas, vão ficar ligado com certeza aqui na Pop Cariri até as 8 da manhã, com músicas, né, premiação, tudo isso muito mais aqui na Pop Cariri. Mandamos aquele bom dia todo especial aí, estamos aí já na hora do pãozinho bem quentinho na panificadora Santa Rosa, que fica no bairro de Santa Rosa. Abraço ao nosso amigo Beto e Roberta, né, e também as balconistas também, Rayane, Alana, Clara, Jéssica, e tem também Thaís e Roberto, todos aí da panificadora Santa Rosa. 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Muito bem. Dental Líder, um forte abraço, um bom dia todo especial para meu amigo Dr. João da Dental Líder. 5 unidades aqui em Campina Grande. Valeu, Dr. João, que se encontra já escutando o programa lá no Mirante. Dr. João.

também na Irineu Jovem, não é isso? Forte abraço aí, Dr. João da Dental Lady, né? São 6:34. Nós vamos de música, começar com músicas, né? Já mudando o clima já de São João também, não é isso, Anielson? Então vamos umas variedades também, que a gente também toca forró aqui também, certo? Você também. É, domingo na Pop com forró, com Chico Baixinho, da Brasília Amarela. 6:35. É com você na técnica, Nielson Andrade.

0: Hoje é dia, gente, já são 6 horas e 43 minutos, né? Já são 6 horas e 43 minutos aqui na Porta Cariri. Estamos de volta com o programa Domingo Show e vamos a... Domingo na Pop. Domingo na Pop, show de audiência com tranquilidade mesmo, viu? Domingo na Pop, vamos até às 8 da manhã com músicas, variedades também, com ritmo de forró também, tá bom? Abraço ao nosso amigo Oscar Dizio, que está reposando. Oscar Dizio submeteu uma cirurgia, está se recuperando, né? Está hospitalizado e aconteceu a coisa, mas foi antecipado, não é isso? Está se tratando, vai ficar zerado, está cuidando aí da saúde. Valeu, Oscar Dizio, beleza? Abração para você. Dr. João da Dental Líder, muito bom dia, todo especial para nosso amigo Dr. João da Dental Líder, que está na escuta do programa. Muito obrigado pela parceria. Muito obrigado, nosso amigo Beto e Roberta da Panificadora Santa Rosa, no bairro Santa Rosa. Muito obrigado aí também. Veio nós também o nosso amigo Moisés, lá do Esquinão Material de Construção, que fica no bairro de Santa Rosa. Nossa amiga Naida da Indústria Metalúrgica Dois Irmãos. O nosso amigo Marcleberson Pombo da Madeireira Cobertura e Companhia. O nosso amigo Mano da Oficina São Domingos, Mano Barroso. O nosso amigo Salles da Aço Brasil. Muito obrigado aí, Salles e Noélia. Abraço para Salles, Noélia e Paula da Aço Brasil. Nosso amigo Araújo Bomba d'Água. Muito obrigado aí pela parceria e audiência. Naldinho das Frutas na Impasa. Valeu, Naldinho. Bom dia. Nosso amigo Oscar Dizio. Muito bom dia. Muito obrigado. Nosso amigo Virgínio do Pneus Ouro Pretos, na rua João Pessoa, esquina com a Tenor Navarro. Marcelo e Marcos, Real Peça na Índios Cariris, muito obrigado pela audiência, viu? O nosso amigo também, que tem aqui na promoção super especial para todo final de semana também. Muito obrigado, Marcelo, da do Carril Supermercado, lá no bairro de Santa Rosa. Muito obrigado aí pela parceria e pela audiência. São 6 horas e 46 minutos aqui na Pop Cariri. Estamos com muita alegria, com música para descontrair, músicas também selecionadas com nosso amigo Nielson Andrade e aqui Chico Baixinho da Brasília Amarela, que vamos até às 8 da manhã. Com músicas já com ritmo de forró para você, que é melhor aqui na Pop Cariri. 6 horas e 46 minutos, estamos de volta ao estúdio, é com você, Nielson Andrade.
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0: Pois é, já são 6:56 aqui na Pop Cariri. Estamos de volta com o programa Domingo Pop com... É isso aí. Um bom dia todo especial para todos também. Daqui a pouco é os alores, não é isso? É, mandar um alô aí. Sim, na Feira da Prata. Como é que está na Feira da Prata? Tá tudo beleza? Retransmissão aí, beleza? Bota abraço aí, bom dia. Tem aí a família de Bido Tempero Baiano. É o Bido Tempero Baiano e família. Tem Dona Socorro do Beiju, é isso? Tem o professor também, né? É o professor Demostre, né? É, professor de Karatê também tá na escuta, é isso aí? Beleza? Deixa eu ver quem é mais aqui. Dona Francineide do Beiju, na Feira da Prata. Muito obrigado aí pela audiência do programa. Como é que está aí? Tá tudo em ordem, não é isso? Abraçar o pessoal lá de... É... De Alagoa Nova. Nosso amigo Bigode do Caldo de Cana, Feira da Prata, manda um forte abraço para todos aí lá em Alagoa Grande e Alagoa Nova. Lá em Matinhas tem também nosso amigo Luiz Maurício, que é o pai do nosso amigo Natan Frutas, também mandando um abração, né, Natan? Natan Frutas aí na Feira da Prata. Muito melhor, muito obrigado pela audiência. Alô, meu amigo Som, da Granja São Pedro, aí na Feira da Prata. Tá tudo bem, Som? Tudo beleza aí? Carne da melhor qualidade, os atendimentos é com a Granja e a Açougue São Pedro, aí na Feira da Prata. A nossa amiga Osana, do Superbox, seu Francisco, na Feira da Prata. Surtimento legal mesmo, outros atendimentos aí na Feira da Prata. Um forte abraço aí. E um forte abraço também para Pedro Maria e Vitória. É, loja... 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Aumenta o som, volume aí do raio aí, Mido Tempero Baiano aí na Feira da Prata. E o professor de Karatê tá aí, o Demoche também. Valeu, um forte abraço para todos aí. E o Bill é sentado nessa cadeira, só debulhando feijão. Uma manicure para fazer as unhas de Bill, vou dizer uma coisa. Ele é direto debulhando feijão direto. Aí não faz as unhas nunca, né não? É isso, valeu. Olha, Xuxa das Malvinas, valeu Xuxa, passador de jogo de bicho, retransmitindo aí. Muito obrigado pela audiência. São 6:57, não é isso? Vamos de volta aí para o estúdio. Daqui a pouquinho eu volto com os alores, com músicas também para você e toda a sua família.
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1: São 6 horas e mais 7 horas. São 7 horas e mais 6 minutos. 7 horas e 6 minutos aqui na Pop Cariri. Estamos de volta com o programa Domingo na Pop. Vamos até às 8 da manhã. Um alô para nossa amiga Maria, Horta e Granjeiro, duas irmãs, que fica na Embasa, na escuta do programa, e viajando e na escuta do programa. Muito obrigado, Maria, lá na Embasa, né? E sempre, olha, minha gente, a pergunta, já vou lançar a pergunta agora, certo? Vale de premiação do Gordinho das Panelas. Vamos colocar aí uma travessa de vidro, não é isso? Era para ser sorteado no seu dia hoje. Tem um almoço no fogão de lenha, tem um corte de cabelo salão, é, Jona do Salão União na Feira da Prata ali, beleza? Deixa eu ver aqui. O que foi feito para os pés, mas só usa na barriga? O que foi feito para os pés, mas só usa na barriga, né? Você manda áudio aqui para o estúdio, né? Para o nosso controlista aqui na técnica. É 3201-8651, tá bom? 3201-8651 e concorra à premiação, tá certo? O que foi feito para os pés, mas só usa na barriga? Vamos mandar os alunos agora, né? Os alunos para os nossos amigos que estão na escuta. Deixa eu ver aqui, uma ladazinha aqui. Na escuta do programa. Já chegando aqui, deixa eu ver. Mido Tempero Baiano na Feira da Prata. É transmitindo, muito obrigado aí. Todos aí na Feira da Prata, dona Socorro do Beiju, tem o Demóstio e o professor de Karatê, tem o Will, deixa eu ver aqui na Feira da Prata, muito na escuta do programa, tem o som da Granja São Pedro, é, deixa eu ver, tem aqui, é, Linaldo da Gravação Estúdio, bom dia meu amigo Linaldo, muito obrigado pela parceria aqui na Pop Cariri, nosso amigo Linaldo da Gravação Estúdio, muito bem. Antônio de Pádua, meu amigo Antônio de Pádua. Eu nunca mais ouvi meu amigo Antônio de Pádua. Falta pra você, Antônio. Deixa eu ver que aqui. João Feitosa, João Antônio Feitosa, do bairro do Catolé. João Araújo, da cidade de Pátio, do posto São Vicente. Muito bem. 50 e tantos anos ali no posto São Vicente. Valeu, João. Beleza. É, Naldinho do Sítio Gravatado e Queimadas. Rivaldo Guilherme King Show. O Gordinho das Panelas e Lidiane. Lá em Zé Pinheiro, é, na Rodoviária Velha, o começo lá na Rodoviária Velha. Valeu, Gordinho. Vamos botar o sorteio aqui, valeu. Ramalho Publicidade, Carlos da Clínica de Doutor Salo Freires. Forte abraço para todos ali da Clínica de Doutor Salo Freires, para Marlene, para o médico, para todos os médicos, os doutores lá que eu tive por lá. Graças a Deus, um atendimento legal mesmo lá em Doutor Saulo Freires, muito obrigado aí pelo atendimento, doutor Salles, e toda a sua equipe, médicos e enfermeiros, muito bem, muito obrigado, tá bom? Jorão Barreto na Bela Vista, valeu Jorão, o nosso amigo Diácono Anchieta Araújo, Zezé e Menininho, lá na Bela Vista, eita, Pedrão Chapa, colega Marcelo, Cício Moura e Nascinha, tudo lá nos Novos Bodocongó. Tem Abílio, tem Alfredo, tem nosso amigo Francisco Caetano, é, Agenor, Mototáxi no Pedregal, Didi da Farinha e Arimateia, lá em Puxinanã. Marquinho, esposa da Cajepa, né? Eita, Alisson do Barra, Alisson lá do Barra de Santa Rosa, muito bem. Tem aqui Josa Mecânica em Bodocongó, as meninas do Safra Material de Construção, Hélio do Fiteiro na Rua Rogério Lisboa, tá bom. Sonia Raposo, valeu. Zé Ribeiro no Bar do 40, Kendi Sali e Sandro Moreto, João Vieira, o agente policial, valeu, beleza. Doutor Severino Carvalho, muito obrigado pela audiência. Eita, deixa eu ver aqui, Zé Degão. Tem Netinho, Netinho Veículo, tem Bete e todos ali no Convento de São Francisco, muito bem. Deixou Guimarães, todos aí no Convento de São Francisco ali, da Ponte Ficadinha, tudo ali tomando café da manhã. Deita aqui, Gavião e Priscila, lá no Brasil do Catolé, na audiência. Muito obrigado, Gavião. Borrego do Espetinho, no bairro de Santa Rosa, na Rua do Sol. 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O nosso amigo é do Esquinão Material de Construção, tudo para a sua construção, nosso amigo Moisés, valeu na audiência e parceria. Genildo do Monte Santo, Valdir e Dona Simone na Feira Central, Negão do CD. Negão do CD não tem o domingo na Prata, dois domingos que ele não vai, mas acho que hoje ele vai para a Feira da Prata. Valeu, Negão do CD, valeu. 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Vamos botar um brindes aqui, valendo um brindes e assim, surpresa lá de Real Peça na pergunta, viu? Tá certo? Nicodemos do fogão de lenha, Nicodemos lá do fogão de lenha, vamos sortear um almoço aqui, valeu Nicodemos e Valquíria. Oscar Dizio, valeu Oscar Dizio, boa recuperação pra você, viu Oscar? Rogério, da Eletrônica, da Elétrica, Eletro lá na rua João Suassuna, Eletroconcerto. Deixa aqui, João do Táxi, Cabeção do Monte Santo, Robson e Roberto do Posto Presidente na rua João Suassuna, aqui, vem aqui também, nosso amigo Pelinho dos Carburadores lá no distrito, Pelinho, pra cima eu tô chegando aí pra dar uma ajeitada na Brasília, viu Pelinho, valeu Pelinho, aqui, equipadora do Gago, tem todos na audiência, Davi, Rio do Junho, Eclos, deixa eu ver aqui, Célia, Edna, Rosil, residente lá da família, mas residente lá em Oliveiros, Edilson do Zepa, Dedé Cristina Remi Romulo, no minibox São José, que fica ali no Atenor Navarro, ali no centro da cidade, Edmundo da Bandeira de Molocongó, Sani Monte Santo, Arimaté e Carlos Silva, lá em Puxinanã. São 7 horas e 13 minutos. A pergunta, valendo premiação aqui na Pop Cariri, o que é que foi feito para os pés, mas só usa na barriga? Tu sabe, Romulo? Tu sabe, Remo? Sabe não? Beleza? Abraçar Dedé e Cristina, Romulo, já falei. E também Zé Faustino, do Zé Faustino e Kátia, que está na escuta do programa lá. Muito bem. Antônio Carlos do Pedregal também na audiência. Carlinho da Tapioca também, certo? Cícero Simplício também. Tem essa turma toda boa na escuta do programa Domingo na Pop Cariri. Vamos com músicas para descontrair, músicas com ritmo de forró. Porque aqui, com certeza, na Pop Cariri é melhor. Forró e música. Forró na Pop. Tá bom? Forró na Pop aí, com Chico Baixinho aqui no Domingo da Pop. 7 horas e 14 minutos. Passou um pouquinho do 13. Mas um forte abraço aí para os 13 anos. Um forte abraço também para o Raposeiro também. E todos que estão na escuta do programa. Um alô para o nosso amigo Bruno. É o gerente lá de Gilberto Bicicleta na escuta do programa. Muito obrigado pela audiência. E também tio Naldo do Espetinho do Galeto Assado. Galetinho assado lá no bairro do Zé Pinheiro, ali ao lado do abrigo. Muito bem na audiência. Valeu, tio Naldo. Vamos botar um brinde também valendo aqui. Vamos botar pelo menos um galeto assado aqui, né, tio Naldo? Vai ganhar um galeto assado, você pega lá o galeto assadinho na pergunta de hoje lá. O Naldo, tio Naldo e família ao lado do abrigo na Campos Salles. Rose aí, fava, feijoada, atendimento legal, tudo bem, Mocotó ali. É com o nosso amigo Rose ali na Campos Salles, ao lado do abrigo também, na audiência do programa. 7 horas e 15 minutos. Voltamos na técnica, daqui a pouquinho eu volto.
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0: Olha, já são 7 horas e 30 minutos, 7h30 aqui na Pop Cariri. Eita, minha gente, como tá bom demais, bom demais. E a pergunta de hoje?
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0: Parece que vai ficar acumulada, Nelson. Parece que vai ficar acumulado igual a Mega Sena, viu, Maria? Ninguém responde. É tão fácil, hein? O que é que foi feito para os pés, mas só usa na barriga? Tem premiação aqui na Pop Cariri, minha gente. Eita, como é que vai, hein? Beleza? Manda áudio pra cá, 3201-865, e concorra à premiação. Muito bem. Vamos colocar os áudios, como é que é? E agora, vamos ouvir os áudios. Sim, vem cá. Tem também o pessoal aqui, deixa eu ver aqui. Rosil da Acácio Figueiredo, um abraço pra ele. Sônia Raposo também ligou pra cá. Lúcia Fernandes, Belle, né? Tem Carrinho da Tapioca, Antônio Carlos, né? E, nossa, um abraço pra Messias da Equipadora WJ Som, que fica no contorno da Frank Peixoto com a Dina América. Amanhã eu estarei lá, ajeitando a Brasília, amanhã o som de qualidade, fica aí com o nosso amigo técnico, né? Messias. Vamos aí com o áudio do nosso amigo Nelson.
2: Baixinha abençoada, que é Rosil da Cássio Figueiredo. Eu não sei responder essa pergunta, não, mas eu queria que o senhor tocasse uma música de Rui Grécias, Coração Apaixonado, que é das antigas e é bonita. Eu não sei responder essa pergunta, não. Essa pergunta é muito difícil, baixinho. Toca aí a música de Rui Grécias, Coração Apaixonado, abençoado. Aqui é Rosil da Cássio Figueiredo, de Campina Grande.
3: Bom dia para você, Chico Baixinho. Eu sou Lúcia Fernandes, de Bodocongó, e estou achando a pergunta de hoje muito difícil, viu? Estou sintonizada desde o início do programa, mas ainda não deu para responder essa pergunta, não, viu? Tá difícil, hoje tá difícil.
4: Bom dia, Chico. Vou tentar responder a pergunta aí que você fez. É, o que foi feito para os pés, que se usa na barriga, é cinto. Um abraço, amigo.
5: Bom dia, Chico Baixinho. Ari Faria, diretamente do Severino Cabral, Bodocongó. A pergunta formulada de hoje é uma charada. Pode ser uma cinta ou um cinto? Ari Faria, diretamente do Severino Cabral, Bodocongó. Tenha um bom dia, Chico Baixinho.
0: É isso aí, 7 horas e 33, 7h33 minutos aqui da Pobre Cariri. Quem até agora acertou? Eita, muito bem. O que é que foi feito para os pés, mas só usa na barriga? Vai ficar acumulado para domingo, viu? Vai ficar acumulado, viu, Nelson? Nós vamos ter uns brindes, um brinde lá. É, o restaurante Fogão de Lenda, que é o almoço. Vamos ter também um brinde lá de Araújo Bomba d'Água, que fica na Escaririm. Vamos ter um brinde de Marcelo e Marco Marcos, lá oficina. E vamos ter um brinde lá da Real Peça, na Índia Escaririm, certo? Vamos ter um brinde também de Mano Barroso, da oficina São Domingo. Valeu, mano. É, pra domingo, viu? E vamos ter também um brinde lá do Gordinho das Panelas, na Rodoviária Velhas. E se tiver algum brinde para a gente sortear aqui no próximo domingo, você entre em contato comigo, certo? É 988-429-314, tá bom? 988-429-314. Aí você liga para mim e a gente faz a brincadeira aqui na Pobre Caixa.

0: Olha aí, gente, são 7 horas e 39 minutos aqui na Pop Cariri. Estamos de volta com o programa Domingo Show e vamos até as 8 da manhã. Como é que tá a audiência aí? Audiências por aí, beleza? Em toda a Paraíba, Campina Grande, região. E aí, na Feira da Prata, aumenta o som aí, meu, do Tempero Baiano. Aumenta aí. Xuxa nas Malvinas, aumenta também. Pessoal da Feirinha da Liberdade e também o pessoal lá das Malvinas, também da feira, tudo aí, beleza? Olha, são 7 horas e mais 42 minutos, chegando mais áudio aqui. Vamos colocar mais áudio aí pra gente, né? O que foi feito para os pés, mas só usa na barriga. Vamos.
1: Bom dia para todos. Sou Osanildo Marcos, moro no bairro do Santo Antônio. Quero mandar um alô para todos os ouvintes, para meus irmãos Cláudio, Ricardo, Claudenir, para minha mãe Zuleide. Creio eu de que a resposta seja meia calça. Valeu, Chico Baixinho. Parabéns pela belíssima programação e as músicas de qualidade. Tchau, tchau. Fique com Deus.
2: A resposta que é feita para os pés e feita para a barriga, ou é cinturão ou é uma cinta. Um dos dois.
3: Olha, Chico, você está botando perguntas difíceis demais, viu? Assim o amor diminui, assim não dá. Põe umas perguntas mais fáceis para a gente acertar e ganhar o nosso brinde. Ei, um bom domingo para você, viu? Um abraço.
0: Eita, minha gente, são 7 horas e mais 42 minutos aqui na Pop Cariri. Estamos de volta ao programa e vamos até as 8 da manhã. Muito bem. E isso vai ficar como é, ficou acumulado, viu? Ficou acumulado igual a Pega Sena, viu? A pergunta ficou acumulada para o próximo domingo, né? O que foi feito para os pés, mas só usa na barriga? Então é a pergunta para domingo, vale premiação, mas audiência legal mesmo, certo? Olha, minha gente, premiação com certeza, vamos ter muitos brindes aqui no próximo domingo, ficou acumulado. Um forte abraço para todos que estão na escuta do programa na cidade de Juazeirinho, tem Suzui de Cinha. Muito obrigado aí pela audiência, viu? Como é que está aí, viu? Lá na cidade do Jugo do Seridó, tem minha família lá, os Bill. Eita, no Jugo do Seridó, família dos Bill, minha família, beleza? Lá em Taperuá também, tem seu Joselito, Dona Zefina, seu Pedro e Dona Severina em Taperuá. Muito obrigado pela audiência do programa. Lá em Lagoa Grande, seu José, Dona Antônia e seu Sebastião também na escuta do programa. Em Lagoa Nova tem a família também do nosso amigo Bigode do Caldo de Cana na Feira da Prata. São 7 horas e 43 minutos, não é isso? Nós vamos voltando para o estúdio e recebendo com prazer, daqui a pouquinho vai começar o programa. Brega Pop com Gerana Silva, que sempre ela gera e bota pra gerar igual um gerador dessa aí. Gera mesmo, viu? Muito bem. Daqui a pouquinho, Gerana Silva. 7 horas e 43 minutos, voltamos no estúdio com o nosso técnico aí na sonoplastia, Nielson Andrade. É com você.
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1: Olha aí, minha gente, já são 7 horas e 50 minutos, né? 7 e 50 minutos aqui na Pop Cariri. É, estamos de volta com o programa. Já chegando já aos termos finais aqui do programa. E no próximo domingo, com certeza, estaremos aqui de volta com o programa Domingo na Pop. Forró na Pop, né? Já estamos já com o mês de junho, não é isso? E estamos aí, com certeza, com essa programação aqui, eu e nosso amigo Nielson na técnica, tá bom? É, e a pergunta já, o que foi feito para os pés, mas só usa na barriga, vai ficar acumulado para o próximo domingo. Se você tem premiação, alguns brindes aí, liga para mim, 88429314. Valeu, Mano Barroso, vai ter premiação também, mano? Muito obrigado. Vai ter premiação, muitos premiação vai ter aqui para o programa no próximo domingo, né? São 7 horas e 52 minutos. Voltamos no estúdio. Daqui a pouquinho eu estou voltando. É com você, Nielson, na técnica.

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1: Olha, já são 7 horas e 54 minutos. Estamos de volta, já estamos aqui já nos termos finais. Agradecer aos nossos amigos, os ouvintes que ligaram, que participaram do programa. E a pergunta vai ficar acumulada para o próximo domingo. No próximo domingo vai ter muitas premiações aqui, certo? Na pergunta que foi feito para os pés, mas só usa na barriga, tá certo? Muito bem, aí é no próximo domingo, tá bom? Aí no próximo domingo nós vamos ter aqui a seleção musical, todos aí selecionadas com músicas do passado, vamos ter forró também, tudo isso muito mais para animar toda a galera e você também, tá bom? Quero me despedir por aqui e prometendo voltar no próximo domingo, se Deus quiser, que ele quer. Agora você vai ficar com a nossa amiga Gerana Silva, botando para gerar, que o gerador dela é grande demais, certo? Em toda a Paraíba gera mesmo, com aquelas palavras, aquelas vozes românticas que ela tem, com certeza, de amor a toda a humanidade, tá bom? Então fique com Gerana Silva, Brega Pop até o meu dia. Estarei na Feira da Prata daqui a pouquinho, ligado nos nossos comerciais e ligado na Pop Cariri, retransmitindo o programa da nossa amiga companheira aqui da Pop Cariri, com muito prazer. Vamos embora, Nielson Andrade. Até domingo, se Deus quiser. Fique com ela. Tchau e bênção para todos.
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16: Bom demais, ótimo domingo, 8 horas e 3 minutos, depois de muito sucesso aí com o Domingo Pop, Vicente, aliás, Chico da Brasília Amarela e Nielson Andrade. Você fica agora com Gerando até às 12 horas, oferecimento da Luna Distribuidora de Bebidas e também Brasil Locações. E hoje, no ringue tem Amado Batista ou José Orlando. 8 horas e 4 minutos, 3201-8651. Para você que está aniversariando hoje, parabéns. Qual bairro você está assistindo a gente? Qual cidade? Através da internet, coloca lá no Google. 101.1 Rádio Pop Cariri. Segue a gente no Instagram, Gerana tá no ar. Deus no comando, uma semana abençoada, que o Espírito Santo nos guarde, nos proteja e nos abençoe. Bom dia!
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0: Às vezes você não tem nenhuma carta para lembrar, mas tem uma música para recordar. Recordar é viver, sentir emoções. E vamos juntinhos até meio-dia, vivendo essas emoções fortes com o Brega Pop. E você pode participar no 32018651. E você escolhe hoje quem você está afim de curtir. O sucesso de José Orlando ou Amado Batista. Vamos com os primeiros ouvintes de hoje, nesse domingão. São 8 horas e 17 minutos. Bom dia para você que está em casa. Bom dia para você que está no seu carro. Bom dia para você que está trabalhando, curtindo a gente. Alô, bom dia, bom dia.
1: Bom dia, Pop Cariri. Bom dia, Gerana Silva. Brega Pop, que é show de bola. Aqui é um amigão Romeu, Zona Leste, marido de Ana Cosma. Pena, eu quero que você bote uma música pra mim, pode até nem estar aí na referência aí, né? É de Jacques do Pandeiro, que fala no Zé Pinheiro. Não acredito tocar pandeiro no bairro de Zé Pinheiro. Mais ou menos assim, né? Se possível, coloco, né? Oferecer ao meu amigo o Gordinho das Panelas e sua esposa, ao meu amigo Valdeci lá de o Raposeiro, a Kendo Firmino Salles, né? Joran Barreto e o amigo dele, o Sandro Moretti, e aqui na Zona Leste o meu amigo o amigo Roberto, que está aniversário do meu irmão hoje. Deus parabéns a ele, né, se for possível. No mais, agradecer a Papai do Céu, tem um seu programa cada vez está mais bombando, só dá você em Campina Grande e a cidade vizinha. Você é show, um abraço do Romeuzão, fui!
0: Valeu, Romeu, bom dia pra você. Não dá pra tocar porque a gente só toca brega, mas resiste o valor aqui. Um abração pra seu Romeu e Dona Cosma, sempre ouvintes da nossa programação. A minha amiga Lúcia Fernandes, bom dia.
2: Bom dia, amiga Gerana. Já estou aqui, viu, apostos, pra ouvir o programa do início até o final. Se eu sair, vai ser muito rápido, mas eu retorno logo, viu?
0: Certo,
2: é Lúcia Fernandes de Bodocongó, que passa a semana contando os dias e as horas para que chegue o domingo, tá?
0: Isso é bom.
2: E, por gentileza, Gerana, manda um alô para a minha turma da hidroginástica, a nossa amiga Francisca Moreira, lá no Novo Cruzeiro, Robson Sampaio, no Centenário, e a minha irmã Nazaré, que com certeza já está na audiência e faz tempo, tá bom? Beijo no seu coração, amiga. É, e um ótimo domingo para todos os seus ouvintes e os que fazem a Pop Cariri. Tô aqui, viu? É Lúcia Fernandes, de Bodocongó.
0: Cheiro para você, para toda a turma da hidroginástica. Um abraço bem especial. Ela escolheu Amado Batista. Fabiano Guimarães, Fabiano mototaxista, tá curtindo a gente, né? Ele é ouvinte assíduo da nossa programação. Um abraço para você, Fabiano, do Jardim Continental. Um abraço para sua mãe também, Terezinha. Toda a família curte a nossa programação. Seu Neco tá curtindo a gente também lá nos Cuitéis. Obrigada pela audiência, tenha um dia abençoado. Já tem Daniel aí para o Fabiano, sempre curte a nossa programação. Valeu, Fabiano. Fabiano Araújo, né? Obrigada pelo carinho. Surana já chegou por aqui. Bom dia, Surana, Alcides, toda a família. Obrigada pelo carinho. Amélia também. Bom dia, maravilhosa. Bom dia. Cheiro para
3: você. AZURA.
0: Você, obrigada pelo carinho. José Isidoro, do Severino Cabral. Muito bom dia. Obrigada pela audiência. Obrigada pelo carinho. Um abraço especial para Berg. Ele é motorista lá de Serra Branca, né? Trabalha aí no hospital. Sempre traz essas pessoas que fazem hemodiálise, né? Para Campina Grande. Mas ele tá ouvindo a gente através da internet. E você, só sintonizar através do Google, 101.1 Rádio Pop Cariri FM, e você vai curtir o Brega Pop até meio-dia com a Gerana. Esse encontro acontece só aos domingos, então vamos ficar grudadinhos, ligadinhos e prontos a tocar aquela tua música. Alô, bom dia.
4: Bom dia, Gerana, Adriana da Liberdade.
0: Oi,
4: minha
0: Adriana.
4: Amiga. E eu fico com o Amado Batista, viu?
0: Certo.
4: Se possível, bota uma música de Júlio Iglesias, Nathalie.
0: Toco
4: um abraço,
0: sim.
4: Amiga.
0: Cheira, amiga. Um abração pra você, tudo de bom. Obrigada pela audiência. Tem mais, alô, bom dia.
5: Domingão,
6: bom dia, Xera, Natiela, do Botos Cunha Lima. Queria pedir a música. Qualquer uma. Pra mim, pode ser pra vocês, aos ouvintes.
3: E eu fico com José Orlando.
0: Tá bom, querido, um cheiro. A Elza diz, bom dia, Gerana. Vai a mensagem do meu amigo Abraão. Hoje ele quer ouvir Roberto Carlos. A música Café da Manhã oferece a você, a locutora querida. Ontem ele sentiu muito sua falta, viu, do programa, mas tá na escuta. Gerana, eu escolho Amado Batista. Uma semana abençoada para você e todos os ouvintes. Cheiro para você, obrigada pela audiência. Antônio do Pedregal tá curtindo a gente e escolheu Amado Batista também. Muito obrigada pela audiência. Também tem mais aqui. Alô, bom dia.
5: Gerana, bom dia. Aqui é Marília do Condomínio Rural. Tô
0: bom dia, Marília.
5: Desejar um bom domingo, uma boa semana. Que Deus derrame chuva de bênçãos na sua vida, na sua família, né, e todos os seus ouvintes. Estou sempre na escuta dessa emissora maravilhosa, que é a Pop. Desejo um bom domingo também, uma boa semana para Dona Lula aqui no Mutirão, para Gorete na Granja São Pedro, para Zelma, para Verônica, para Maurina, para Daniel Moral, para Dora no Pedregal, para Luciana na Luísa Campo, para meus filhos, meus netos, meus bisnetos e todos os seus ouvintes. Que tenhamos uma semana abençoada por Deus. Fica na paz. Deus te abençoe, cheio no coração.
0: Valeu, Maurílio. Obrigada pelo carinho. Carlinhos da Tapioca já chegou por aqui. Bom dia.
7: Bom dia, rainha da Pop Cariri. Grande Geranza. A gente fica doido que chega logo domingo para escutar seu programa e essa sua voz de ouro também.
0: Obrigada.
7: É, o masculino é Romildo Nascimento, voz de ouro, e a feminina é você. Você é porreta, minha filha. Aqui é Carlos da Tapioca, mandando um abraço para minha esposa Andréia, minha filhinha na clínica, na Estação Velha. Mandar um abraço para minha sogra, Dona Lúcia, seu Deca, lá em Montadas, ligada nesse programa. Mandar um abraço para Aderaldo da Água e o Almir, aqui na Estação Velha. Não esquecendo nosso amigo Zé do Brasil e toda a sua família, Paulo Maza e toda a sua família, Novinha, Milinó, Edinha, Vaninha e neta, e a mãe das meninas também, que é a Dona Flora, tudo ligado, viu? Mandar um abraço para Ivonaldo, é o agiota aqui da Estação Velha. Agiota, ele não pede um programa seu também, não, todo domingo. Paulo Mazo e toda a sua família. Mandar um abraço para Dedé e Zelinha também aqui na Estação Velha. É muita gente, rainha, que escuta seu programa. Um abraço de Carlina Tapioca, Andréa e Ana Clara. E não posso esquecer também meu irmão Bel, a esposa dele, a filhinha dele, que é minha sobrinha, minha tia Claudete na Rua Paraíba e doutor Genésio lá no Alto Branco e toda a sua família. Valeu, rainha. E o cantor é José Orlando. E se puder, toque uma música de Julio Iglesias, é Nathalie, ofereço a minha esposa Andréa e a minha filha Ana Clara aqui na Estação Velha. Valeu, rainha da Pop.
0: Então vamos embora. Nathalie, para você que ligou e pediu.
8: Esse é

0: Aí, sucesso, Zezé de Camargo e Luciano. Daqui a pouquinho você vai curtir essa daqui, ó. Do Daniel, declaração de amor. Vai para o Fabiano curtindo a gente. 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Então já a gente tem, ó. E liga, 32, aliás, manda o WhatsApp, isso aqui é um WhatsApp, tá bom? 32018651 às 8 horas e 33 minutos, eu vou intervalo, volto já trazendo o Daniel e muito mais pra você. Bom dia, gerando até meu dia.
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0: Rei Roberto Carlos. Pra você que tá ligadinho.
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0: Isso, vamos juntinhos até meio-dia. Tem participação. Alô, bom dia.
2: Bom dia, Gerana. Bom dia, minha amiga. Um domingo abençoado pra você e pra todos os seus ouvintes.
0: Bom dia, Leleu do Boa Cariri Vista.
2: E do Brega Pop. Que Deus abençoe você.
0: A nós.
2: E nós todos, né? Estou aqui, como sempre, fazendo minha participação desse domingo maravilhoso que você nos proporciona, de tá, a gente estar tá na luta de casa e curtindo esse maravilhoso brega. Então, quero que você parabenize aí meu neto, João Gabriel, que ontem esteve completando 13 anos de idade. Está se transformando num rapaz. Que Deus trilhe ele no caminho do bem. E com saúde. É o que a gente pode desejar.
0: Parabéns, felicidade, é verdade.
2: Principalmente a netos. E pro ringue de hoje eu fico com o Amado Batista. Tá certo, minha linda?
0: Tá bom.
2: Um domingo abençoado para você e para todos os seus ouvintes da Pop Cariri. Esteja todos com Deus, porque com Ele estarei sempre. Um cheiro, amiga. E ofereço também, Gerana, para todos os ouvintes aqui de Boa Vista, que curte o Brega Pop também com você, né? Em especial também para Bo, que é fã do Brega. É fã de Amado Batista. Então ofereço para ela e para todos os ouvintes aqui de Boa Vista. Tá certo, minha linda? Fica com Deus.
3: Oi, amiga. Bom dia.
0: Bom dia, cidade.
3: Que Deus nos abençoe mais um dia, mais um domingo. Aos olhos de Deus, nós já estamos, né, de pé, na fé e na esperança.
0: Verdade.
3: Que Deus mais um dia nos conduza aos caminhos dele. Bom dia, minha amada. Um cheiro pra ti, tá?
0: Cheirão.
4: Gerana, bom dia. Que você tenha um domingo abençoado. Junto com sua família, seus ouvintes. Que Papai do Céu abençoe você e todos. Como sempre, todo domingo aqui eu estou na escuta do seu programa, escutando aqui o Brega Pop. E você, sou Zé Augusto, a minha escolha, tá? Fica com Deus, tá? Tá eu e meu genro aqui que veio de Recife passar meu final de semana, o Will, tá? Fica com Deus.
0: Obrigada. E olha, quando eu cheguei em casa domingo, o pessoal disse que ele colocou o som lá do carro alto mesmo, todo mundo curtindo Brega. É meu vizinho, ele é de Recife, chegou recentemente lá na rua, uma pessoa abençoada. Então, um bom dia, José Florencio, para o senhor, para seu genro, para seus filhos, para sua esposa. Muito obrigada pelo carinho, viu? E um abraço também para Ítalo e também minha amiga, né, a Emily, né, sempre curtindo a nossa programação. Ítalo, obrigada pelo carinho, obrigada pela audiência. Um abraço especial novamente aqui para o Berg, né, ele que trabalha em Serra Branca, motorista, está curtindo a nossa programação. Meu amigo Robson Sampaio, do Centenário, está na sintonia. Dedé Sapateiro, um abraço, obrigada pelo carinho, obrigada pela audiência. Cheirão para vocês, obrigada pelo carinho de sempre, né? Muito obrigada mesmo. Então vamos embora, vamos curtir música? Tem mais participação? Tem. Vamos rapidinho, você manda seus áudios rápido, viu? Para dar tempo para todo mundo e não ficar muito longo. Tem gente que não gosta. Eu não faço questão, mas os ouvintes brigam. 3201-865, alô, bom dia.
5: Gerana, bom dia.
0: Ui, apagou a mensagem na hora de colocar no ar. Mas vamos lá, Rizoneide chegou por aqui. Bom dia, mas minha querida, já estou ligadinha no seu programa favorito dos domingos. Beijos, Rizoneide Silva do bairro do Mirante. Deus abençoe a vida grandemente. Cheiro gatona, obrigada pela audiência, obrigada pelo carinho. Obrigada por estar sempre ligadinha com a gente, viu? Valeu mesmo. Vamos embora com esse sucesso? Foi pedido para o Fabiano Guimarães. Guimarães, não, Fabiano. Eu sempre falo Guimarães, mas um abraço para ele que arrebenta junto com sua filha, obrigado. Minha amiga Márcia Brito, bom dia pra você, obrigada pela audiência. Fabiana Araújo, mototaxista da CG, sempre curte a nossa programação. Aumenta o volume. 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

0: Abraço! José Orlando, que está na disputa hoje com Amado Batista. Emília está curtindo a gente através da internet. Um abraço para a turma de Boa Vista. Obrigada pelo carinho. Ronaldo Guedes já chegou por aqui, né, Ronaldo?
1: Uma apresentadora, Gerana.
0: Bom dia.
1: Tudo bem? Como é que você vai? Está tudo bacana. Aqui é seu ouvinte assíduo aos domingos. É Ronaldo Guedes de Campina Grande. Tudo bem, querida?
0: Que prazer, satisfação
1: imensa. Voltar, participar, interagir com o seu programa. O seu programa é fantástico. É tão bom que é só nove domingos. Era para ser cotidianamente. Muita saudade de vocês. Estou fora de Campina Grande, estou em Pernambuco, estou em Arco Verde. Cheguei aqui ontem, vim deixar aqui umas encomendas na casa da minha cunhada. Acho que segunda-feira eu embarco para Campina Grande. Beleza, muita saudade é de vocês. Inclusive de você e do programa. Mas eu estou ouvindo aqui, viu?
0: Obrigada.
1: Às vezes são um pouquinho do ar, mas isso é normal. Pior em Campina. Pois é. Quero desejar tudo de bom a você, seus familiares, de modo geral. Os ouvintes participantes e a Pop. A todos que compõem a Pop. Se for possível, faça uma música aí. Newton César, A Namorada Que Eu Sonhei.
0: Sim, toco.
1: É relaxar nossos corações e relembrar nossas épocas cotidianas. Após um forte abraço, um bom domingo e um bom início de semana de saúde, paz, amor e tranquilidade. Essa pessoa que você é. É por isso que você é pioneira nesse horário. Um forte abraço, tudo de bom.
0: Valeu, Ronaldo Guedes. Um abraço para você. Obrigada pela
2: audiência. Gerana, tudo bom na dia, paz Jorge. De Deus. Aqui é o Jorge do Catolé, Zé Ferreira. Hoje eu vou ficar com Pistoleiro do Amor. Toca aí para mim, José Orlando. Ofereci a minha mãe, Dona Zilda. Ofereci ao Galego da Radiola, a Leda Guia, a Chico

0: Nena, Nena Branco, aqui no Catolés Zé Ferreira, Catuína Catingueira, Dona Domissa, Pijama da Farmácia, Ione, Iraildo, Kev, Kaline, Ana, Hamilton Chico, em Fazenda Velha, Velho Monte, Iracema, a oferecer também a Carlos Suzuki, a Chico Baixinho, a Vicente Gouveia, ok? E a todos que estão na escuta, um bom domingo e uma semana abençoada. Estou na escuta, Gerana. Fica valeu, na paz, Jorge, do Senhor Jesus Cristo.
1: Um abração.
2: Bom dia, Gerana. Bom já dia, estou amiga. Aqui sintonizada na melhor programação da cidade. Quero ouvir qualquer uma música do Pablo e oferecer para toda a galera que está na sintonia da melhor programação para o nosso amigo Daniel Moraes. Para todos que estão ligados na rádio, que todo mundo é pop. Beijos, bom domingo para todos.
3: Valeu, amiga. Buenos dias, jovem. Aqui divido a você os 13%, porque eu sou... Só começo a escutar pop às 3 da madrugada e só desligo às 23 horas. Só um pouquinho, né? É verdade. O original Paraguai, você não lembra? Claro que lembra. O Joselito, um abraço para você. Muito obrigada pela audiência, obrigada pelo carinho. Vou intervalo, já já eu troco para Márcia Brito e demais. Ele, Wagner, Deslizes. 9:07, rapidinho eu volto. Sai daí, não.
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1: Olá, Gerana. Aqui é o Fagner. Passando para mandar um abração para você e a todos que estão sempre lhe prestigiando no Pop Cariri FM. Grande abraço, sucesso.

0: Bom demais, sucesso. Curtiu aí Amado Batista, meu ex-amor. Foi pra Beta, tá curtindo a gente lá em São José da Mata. Seu esposo também, ela mandou um áudio aqui pra gente. Fala aí, Beta.
1: Bom dia, Geriana. Tudo bem?
0: Tudo ótimo.
1: Um domingo abençoado pra você e pra toda a sua também. Família e todos os ouvintes. E pra minha também. Toca uma música, qualquer uma, com o Amado Batista, por
0: Acabei
1: favor.
0: De tocar.
1: Um abraço.
0: Cheiro, Beta, São José da Mata, curtindo a nossa programação. Obrigada pelo carinho, obrigada pela audiência. Quem mais está por aqui curtindo a nossa programação? Minha amiga Olga Magalila, do Catolé de Zé Ferreira, está na escuta, sua família, seu pai. Muito obrigada pelo carinho. Sua mãe também, Nevinha. Obrigada mesmo. Valeu, Olga.
2: Bom dia, Gerana. Aqui é Socorro Vito, do Floriano, minha Bom amiga. Dia, eu gostaria de pedir a música com Elson, Talismã, para oferecer a meus filhos, a você, um feliz dia das mães atrasado de domingo, viu? Um cheiro para você e para toda a sua família, que Jesus ilumine nossas vidas. Amém. Um beijo. Tchau.
0: Cheiro, amiga. Para você também. Muitas bênçãos.
3: Bom dia, Gerana. Passando para desejar você um ótimo domingo. Escuto o seu programa todos os domingos. Gosto, adoro brega. Um abraço aqui de Moacir Rodrigues. Peço uma música de Altemar Dutra, Que Queres Tu de Mim.
0: Toco sim para você, Moacir. Obrigada pelo carinho. Vou tocar Giliardo, depois tem Roberto Carlos, Recordações, e depois tem a música aí de Altemar Dutra. Para você que ligou 32018651 e escolhe hoje Amado Batista ou José Orlando. Tá ganhando José Orlando.
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0: Muitas vezes só resta recordações e mais nada. Linda música de Roberto Carlos para Surana. Tá curtindo a gente? Obrigada pela audiência. O Fabiano tá por aqui, né? Aniversariou na última sexta-feira. Meus parabéns aí para você, Fabiano. Muitas bênçãos e saúde. Bom dia.
1: Bom dia, Geranda, minha querida. Forte abraço. Salve, salve a você, ouvinte da Popcast de 101 FM. Aqui quem está falando é o Fabiano das Malvinas, minha querida Geranda. Já agradecendo por esse espaço maravilhoso, né? E por esse programa tão lindo, tão formidável, né?
0: Obrigada.
1: E eu quero pedir a música As Quatro Estações, de meu amado Uelho, cara, Reginaldo Rossi, e oferecer a você e a todos os ouvintes do programa, em especial também a minha mãe, né, Maria Pereira, que está ouvindo o programa. É, não perde um, né? Todo domingo estamos ligadinho, coladinho com vocês, beleza?
0: Beleza.
1: E na votação de hoje eu quero ficar voltado no Amado Batista, né? E desejar um parabéns para mim especial, né? Que é aniversário aí, sexta-feira, já, né? Sexta-feira fiquei mais velhinho um ano.
0: Muitas bênçãos em sua vida.
1: Forte abraço, eu tô de boa. Excelente domingo para todos e Deus te abençoe. Forte abraço, viu? Valeu, forte abraço.
0: Valeu, Fabiano. Obrigada pelo carinho. Vou ao intervalo, volto já já trazendo para você Altemar Dutra, outra de Altemar, Reginaldo Rossi e muito mais para você. São 9 horas e 35 minutos.

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2: 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Um abraço para Chico, da Brasília Amarela, tá aí na Prata, retransmitindo o nosso programa. Bom dia para vocês aí das Feiras Livres.
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0: pensar em você, Zezé de Camargo e Luciano. Foi pra minha amiga que mandou o WhatsApp. Vou já eu falo o nome dela aqui. Ela mandou um áudio. Elisete Garcia tá curtindo a gente. Deixou mensagens aqui no nosso Instagram. Carlos Vicente também. Bom dia. Um abraço especial pra minha amiga Amélia. Bom dia, linda, maravilhosa. Bom dia, amiga. Cheiro pra você. Obrigada pela audiência. Jair Lucena, diz locutora top, já na audiência aqui na Liberdade. Feliz com a vitória do 13 ontem no Amigão. É verdade. Quem não ficou, né? Os 13 anos ficaram aí muito felizes, né? Com a vitória do 13. Quem pediu Zezé de Camargo e Luciano? Vou soltar o áudio agora. Alô, bom dia, bom dia, bom dia.
1: Bom dia, Gerana. Feliz domingo pra você, e também, todos os seus ouvintes da rádio Pop Cariri FM. Gostaria de ouvir uma música de Zezé de Camargo e Luciano pra não pensar em você. Para oferecer aos amigos e familiares e a todos os ouvintes da rádio Pop Cariri. E a você também.
0: Obrigada, Maria Tetê.
1: Quero curtir essa música, pois aniversariei na quinta-feira passada, beleza?
0: Parabéns,
1: muito obrigada, viu? Beijo para você.
0: Beijos, Maria Tetê. Parabéns para você. Felicidade, saúde, que é o importante, né? O que a gente precisa nessa vida é saúde. O resto a gente corre atrás. Então, parabéns.
2: Bom dia, Gerana. Muito bom dia. Preço no domingo frio. Os cabas estão fazendo uma zoadinha da bexiga aqui. Minha filha dá para tocar hoje Lama com Clara Nunes. Para o meu amigo Benedito e Manfredo, aqui no bairro Santa Cruz. Bom dia, um abraço.
0: Bom dia, um abraço para você. Obrigada pelo carinho, obrigada pela audiência. Um abraço, meu amigo Valdecido 40, sempre curtindo a nossa programação. Tem mais, Merilândia Andrade chegou por aqui. De bom dia, amiga, um domingo abençoado para você. Todos os ouvintes da Pop Cariri. Cheiro, obrigada pelo carinho. Merilândia, lá do Catolé. Alô, bom dia, Judite.
3: Oi, Gerana, bom dia, tudo bom, minha querida?
0: Tudo jóia, amiga.
3: Eu gostaria de ouvir a música de Júlio César, vou te buscar a Maria, tá certo? Se for possível. Que é Judite, né? Gerana. Eu estou no sítio, Gerana.
0: Eita.
3: Um beijo, tchau, minha querida. Feliz domingo para todos, viu? Tchau, querida.
0: Valeu, Judite. Um abraço para você. Obrigada pela audiência. Oi, bom dia. O Roberto Vicente, do Monte Castelo. Gostaria de ouvir Reginaldo Rossi. Quando você foi embora, toco na sequência para você. Obrigada pela audiência. Obrigada pelo carinho. E agora, pedir o Reginaldo Rossi, a gente
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0: Sucesso! Altemar Dutra, que queres? Tudo de mim vai também para Birino, para Dora Alice, Turma da Liberdade. Obrigada pelo carinho, Reginaldo Rossi. Foi para meu amigo Fabiano. Obrigada pela audiência. Altemar Dutra, benditas. É, isso também já foi pedido na nossa programação. Tem mais participações aqui dos ouvintes. Tá ganhando agora Amado Batista de José Orlando. Tava ganhando José Orlando, agora o jogo virou. Está Amado Batista. Hoje na disputa musical, Amado Batista... O José Orlando, 3201865, o nosso WhatsApp no oferecimento da Luna Distribuidora de Bebidas e também da Brasil Locações, para você que está construindo ou está reformando. Vamos lá com mais ouvinte, é a nossa amiga aqui, Simbora, está participando.
1: Bom dia, minha linda, você está linda com esse cabelo lindo, solto. Estou vendo você pelo Instagram, viu?
0: Obrigada.
1: Que você tenha um bom domingo,
0: Ivonete,
1: amor.
0: Dias.
1: E um bom início de semana, você e toda a sua família.
0: Obrigada, Ivonete.
1: É, eu escolho Amado Batista. Gosto do outro também, mas eu amo mais Amado Batista. Que você bote uma música para mim, minha filha. Para toda a minha família e principalmente para você. E todo esse pessoal que faz rádio maravilhosa, amor. Tchau. Fique com Deus, Pai Celestial, lhe abençoe, amor.
0: Você também, Ivonete Dias, Jamile, toda a família, obrigada pela audiência.
2: Minha princesa, quero ouvir Amado Batista. Qualquer música aí dele, viu? Aqui é a sua vozinha, Luzinete, do Major Venezen 3. Major Venezen 3, um abração, bem forte, um cheirão, viu? E boa semana pra você.
0: Valeu, vozinha Luzinete. Cheiro pra senhora, obrigada pelo carinho. A minha amiga Merilândia Andrade, ela disse, eu fico Amado Batista, né? Ela disse, você, amiga, é show, carismática, extrovertida, simpática e dona de uma voz. Obrigada, Merilândia Andrade, você que é cheia de luz nas nossas vidas. Obrigada, mesmo. Já tem flores em vida?
3: Bom dia, Gerana.
0: Bom
3: aqui
0: dia.
3: É a Zenilda do bairro de Botocongó. Cheguei só um pedaço, Gerana, da igreja. Tomei a baleada que eu tomei a vacina aí.
0: Eita.
3: Braço doendo. Gerana, passa uma música pra mim de Altemar Dutra. Ofereço a minha mãe Zuleide, minha irmã Zorada, a meu irmão Josnalda, a Daniel Moral, a Tonha, a Mila, a Clarinha, a Verônica, a Fabiana e a você e a todos os ouvintes. Um abençoado domingo para você, Gerana. Tchau, Gerana. Estou aqui na escuta.
0: Toquei agora, viu, amiga? Se viu para você também. Vou intervalo, volto já já.
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0: importante é o verdadeiro amor. Márcio Grey, que essa música é lindíssima. Bom dia, Gerana. Manda um abraço pra mim, Renato. Fala Mansa, né? Da Portal Sudoeste. Sempre na escuta. Toca pra mim qualquer um, Laírto dos Teclados. Preferência foto. Fica com Deus. Um abraço. Ontem eu fui duas vezes no portal. É longe, mas é um local tão bonito, né? Tá lá povoando muita gente. Adorei, viu? Um abraço bem especial pra você, Renato. Fala Mansa. Obrigada pelo carinho. Marinha no Tambor tá na sintonia. Valeu, Dida, do Portão também. Sempre curte a nossa programação. Obrigada pela audiência. Vamos embora. Daniel Moral chegou por aqui. Bom dia, Daniel Moral.
1: Bom dia, locutora Top Moral, nota mil, Gerana Moral, nota mil. Nesse domingão abençoado de manhã, estou na escuta do Pop Brega Cariri FM com Gerana Moral, nota mil. Nesse domingão abençoado de manhã, primeiro lugar, Lidão de Sergulita, papai, programa nota mil. Queria ouvir qualquer música brega, mandar alô pra todos os ouvintes, fez Pop Cariri FM na escuta de Gerana Moral, nota mil, que é programa nota mil. Daniel Moral, 101.1, Bada Conga 2026, a rádio todo mundo é.
0: Valeu, Daniel, um abração pra você, pra China Almeida, curtindo a nossa programação, a Maria das Graças também da Rua Sergipe, muito obrigada pela audiência, a Fátima sempre curte a nossa programação, valeu mesmo, foi pedido, a gente toca agora pra Cidália, tá curtindo, cuidando daquele almoço, curtindo a nossa programação, cantando, a Amélia também tem a GP.
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0: demais. Daqui a pouquinho eu tenho o sucesso de Joana. Vai pra mãe da Jess, né? Que tá operada, mas tá em casa. Com certeza curtindo a nossa programação. Boa recuperação, né? Ela que fez aí uma pequena cirurgia no ombro e já está melhor, graças a Deus. Um abraço pra dona Gorete lá no Alto Branco. A Jess que comanda as mídias sociais aqui da Rádio Pop Cariri. Tá sempre mudando, inovando e vem muito mais novidades pra vocês. Então acompanha o Instagram, 101.1 Rádio Pop Cariri. Vai lá no Instagram, Rádio Pop Cariri. Lá tem a Gerana, lá tem toda a equipe aqui da Rádio Pop Cariri, para que você possa, né, ficar ligadinho. Tem mais áudio aqui. Vamos embora. Alô, bom dia.
1: Bom dia, Gerana, e todos os ouvintes do programa Brega Pop. Professor Jair, da Liberdade, Gerana. Passando só para... Bom dia, Gerana, e todos os ouvintes do programa Brega Pop. Professor Jair Lucina, aqui da Liberdade, Gerana. Passando só para deixar um alô para você e todos os ouvintes aí desse maravilhoso programa, viu? Muito bom a... Hoje a playlist está ótima. Um abraço, Gerana. Fica com Deus. Fui.
0: Valeu, professor Jair Lucena, da Liberdade. Obrigada pelo carinho. China Almeida, da UFCG, também curtindo a nossa programação. Obrigada pelo carinho de sempre. Já, já também tem essa, ó.
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3: Para! 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
0: Tem Pablo e Priscila Sena. Para Merilândia Andrade, Flores e Vidas.

0: 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Então não perde tempo não, eu volto já já trazendo esses sucessos e muito mais.
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0: sucesso, Joana. Amanhã, talvez. Bom dia, meu amigo Danilo, do Alto Fechado, de Cabaceiras, curtindo a nossa programação. Valeu, Danilo, bom dia pra você. Bom dia, Gerando, um abençoado domingo pra você, todos os ouvintes desse maravilhoso programa. Raramente falo, mas estou sempre ligada. A Sônia da Rua Sergipe Tambor. Cheiro pra você, Sônia. Obrigada pelo carinho. Alô, Rosil, tá por aqui, né?
1: Bom dia, Gerlânia.
0: Bom dia.
1: Aqui é Rosil da Casa Figueiredo, abençoada.
0: Tava sumido.
1: Eu queria que você tocasse uma música. Moranguinho do Nordeste.
0: Toquei pra você agora.
1: Abençoada. Eu era seu ouvinte na outra rádio, mas agora sou seu ouvinte nessa
0: coisa
1: rádio.
0: Coisa boa.
1: Eu não mando áudio todo dia, todo sábado, nem todo domingo, porque às vezes eu tô sem bônus.
0: Ah, tá certo.
1: Aí eu não mando, abençoada, mas hoje eu tô com bônus com internet, aí tô falando com a senhora, abençoada. A senhora é uma benção de Deus. Dá umas mensagens bem abençoadas pra alegrar a gente, tá abençoada, como tá triste. Fique com Deus, que Deus abençoe a senhora, Daniel Moral, Marina, Bilzinha, Verônica e todos os ouvintes, abençoada.
0: Valeu, Rosi, um abraço pra você, obrigada pelo carinho, e foi pedido, a gente toca.

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0: Pois é, como diz a música de Zezé de Camargo e Luciano, Flores em Vida. 11 horas e 3 minutos, oferecimento da Luna, distribuidora de bebidas e da Brasil Locações. Eu volto já já trazendo para você Bruno Marrone, Boate Azul. Benito de Paula. Essa é das antigas. É para meu pai que adora, né? Barbosa. Tá curtindo a gente lá no Paulistano. Fibres também vai para o Joselito, lá da Ramadinha. Não sai daí não, é rapidinho que eu volto.
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8: Sabe, você já sabe que de segunda às 6 da manhã até às 8h30 você tem um jornal da Pop, onde você pode acompanhar pelo YouTube, tem aí o Bastos, tem o Romildo, tem a Dani e a Bia, trazendo para você informações, fatos, notícias e acontecimentos. Vamos curtir uma música linda de Fagner, em seguida eu vou trazer uma mensagem bem bonita para você. Aumenta o volume pra gente
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9: Sabe o que eu queria agora, meu bem? Sair, chegar lá fora e encontrar alguém que não me dissesse nada, não me perguntasse nada também.

0: sai. Adeus.
1: Linda música de Fagner, vai pra Cidália que adorou, Márcia Brito. Passa uma mensagem boa, né? Às vezes ele quer ir para o interior, para descansar, para conversar com Deus. Onde Deus pode me ouvir? Aonde você estiver. Principalmente se você fechar a porta do seu quarto e conversar com Ele. Você dizer a verdade, dizer que não consegue sair daquele pecado, de avisar para Deus que precisa ser transformado, que não quer ser a mesma pessoa. E só o Espírito Santo pode fazer essa transformação, né? Eu vi uma mensagem hoje muito bonita da pastora Larissa Argola, onde ela dizia: o que é ser rico para você? Existem várias formas de sermos ricos. Rico, aquele que tem família, aquele que sabe salvar o seu tempo. O seu tempo é uma grande riqueza. Cuidado, quando você trabalha demais, às vezes todo o seu trabalho e o dinheiro vai ser guardado para cuidar da sua própria doença, saúde mental e física. Então, nessa vida, o tempo é um grande dinheiro. Preze bastante com quem você está, onde você está, e se vale a pena se dedicar tanto, porque o tempo é dinheiro. Tem pessoas que só têm dinheiro e mais nada. Trabalha, trabalha, trabalha, tem dinheiro, às vezes não tem nem com o que gastar, porque só tem o dinheiro. Quando Deus nos dá dinheiro, é para você dividir com seus familiares, com seus amigos. O rico, que quer só para nós, só para nós, só para nós, ele não entendeu o sentido da riqueza. Nessa vida, é muito bom quando a gente divide, porque dividir é trazer mais bênçãos do céu para a gente. Nós não temos famílias perfeitas. Tem brigas, desentendimentos, mas a gente sabe que a família foi Deus que escolheu. A família é algo mágico, a família é algo que a gente tem que ter, né? Sentimentos e valores, porque a família é um projeto de Deus. Então, a gente está vendo a situação do mundo, né? Quantas pessoas estão secas e quantas pessoas só pensam no seu eu, determina isso e aquilo está feito, mas a vida não é assim. A vida é de desabafo, a vida é de altos e baixos e de seguir a caminhada. Mas seja onde você estiver, dê o maior valor, valorize. A partir do momento que não está bom para você, peça a Deus um novo horizonte. Mas nunca trabalhe mal satisfeito, nunca trabalhe destruindo os outros, porque a vida vai nos proporcionar aquilo que mandamos, né? Muitas vezes dizem, as pessoas dizem: ah, fulano está sofrendo, mas não sabe por quê. Mas um dia ele vai aprender que as consequências do mal voltam para si mesmo e para sua família. Então, faça o bem para aqueles que te fazem o mal, faça o bem, ajude, proteja. Eu queria ter, para que eu pudesse dar tanta gente. Eu adoro dar presentes, eu adoro ajudar as pessoas, porque assim, é mágico, você vê a alegria, você vê a felicidade. E quando você dá, você está mostrando para o universo que você é um provedor, você é um abençoador. É melhor abençoar do que pedir, saiba disso. Então seja generoso, não se apegue ao dinheiro, porque o dinheiro vai te afastar das pessoas mais especiais. Você vai se tornar uma pessoa seca e fria, e principalmente o dinheiro, ela não compra a tua felicidade. Pode trazer momentos bons, mas a felicidade e a saúde é consequências de outras coisas. Que Deus possa te abençoar, te proteger, abençoar sua família, e que você pare um pouco e diga: será que eu estou no caminho certo? Está na hora de mudar, porque todos os dias nós podemos ser melhores.
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1: Um fraternal abraço, se possível, toca a música Amor que Existe em Mim, com a cantora Adriana. Uma semana abençoada para todos os ouvintes dessa maravilhosa rádio. Marielle Lutero do Valentina, nesse momento, navegando.

0: Rumo ao Rosário, na Argentina. Então, boa viagem para você, que Deus abençoe. Sucesso. Jane chegou por aqui, né, Jane?
1: Bom dia, Gerando. É Jane da Liberdade.
0: Oi, Jane.
1: Gerando, eu vou ficar com o Amado Batista.
0: Certo.
1: Mandou ela para o meu neto, William
0: Cheiro,
1: Moisés,
0: William,
1: Nicolas
0: Moisés.
1: Isaac,
0: Nicola.
1: Pietro, Micael e Maria
0: Pietro.
1: Cecília, que estão
0: Maria
1: ouvindo
0: Cecília.
1: comigo hoje.
0: Beijos.
1: E um alô para a galera do Grupo da Liberdade. Forte abraço, amigo. Cheiro.
0: Cheiro, Jane, um abração para você, Deus abençoe. Danilo Bezerra, no Jardim Paulistano. Depois toca Beto Barbosa. Toca o sim, Danilo. Tô devendo Amado Batista, simbora.

0: Bom demais, Amado Batista, o sucesso aí é Folha Seca com a participação de Simone e Simária. Bom demais, obrigado pela audiência, obrigada pelo carinho. Ah, minha amiga, estamos na sintonia, em Genipapo, José e Elisete. Um abraço, querida, tudo de bom. Obrigada pelo carinho, obrigado pela audiência. Merilândia Andrade diz, bela reflexão, me arrepiei toda agora. Obrigada, Merilândia Andrade. Nosso amigo Lutero também, muito obrigada pelo carinho, pelas mensagens, as palavras. Quem mais está aqui no nosso WhatsApp? É, bom dia, Gerana, Geane, né? Um lindo, abençoado domingo para você, ouvintes do Brega, Pop Cariri. Volta em Amado Batista, tá certo, amiga? Cheirão para você. Nascimento também tá curtindo a gente, bom dia. Obrigada pela audiência. E agora para Edmilson Araponga, toda essa turma, tem sucesso.
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0: pior que já já eu tô indo embora, hein? 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Pois é, às vezes muitas vezes você está rodeado de pessoas, mas está sentindo aquele vazio, porque é dentro de você. Aí, muitas vezes a gente reclama. Sabe que é muito importante quando você for dormir, o seu organismo, ele precisa saber que você está indo dormir. Então comece a agradecer pelo dia, agradece pela comida, agradeça por três coisas. É importante. Ser grato nos transforma. Muitas vezes nós somos acostumados a reclamar de tudo, né? Pior é não ter. Então muitas vezes nós não somos gratos àquilo que Deus tem pra gente. E você deve dormir, antes de dormir, imaginar aquilo que você almeja, sonhando, sentindo a vibração. É importante passar aquele filme na sua mente. Então olha pra dentro de si e veja por que você não se sente bem. Tem gente que diz, ah, eu não gosto de fulano porque fulano me irrita, ah, eu não gosto de cicrano porque cicrano é isso e aquilo. Não, a irritação está dentro de você. Se você permitir que as pessoas, a presença te incomode, então você está fraco em alguma coisa na sua vida. Nada nem ninguém pode tirar a sua paz. Ela é dentro de você. A felicidade é dentro de nós. A felicidade não está no dinheiro, nas pessoas. Está dentro de nós. Feliz ao dormir, feliz a tomar um copo com água, feliz a olhar para o céu, feliz por tudo, porque a gente tem que agradecer. Quando a gente reclama, sempre tem pessoas em mais situações difíceis do que a gente, né? Ó, deixa eu mandar um abraço aqui para nosso amigo, ele tá lá em Copacabana, né? Copacabana, ele é amigo da nossa amiga Márcia Brito, ele mandou um áudio aqui para Gerana. Bom dia! Fala aí.
1: Bom dia, Gerana.
0: Bom dia.
1: É, eu sou o mais novo fã. Eu tenho uma grande... Sou o mais novo fã.

0: Então, um abraço para a nossa gente, né? Ela que trabalha aí, vai nas casas, tenta aí saber se você está bem, faz as consultas aí, marca aí a consulta para você. Enfim, muito atenciosa e competente, Gilzete, agente de saúde, né? Um abraço para você, Patrícia, toda a turma, obrigada pelo carinho, turma do posto do Tambor. Também curtindo a nossa programação especial para toda essa galerinha. Muito obrigada pela audiência, obrigada pelo carinho. Chico, Surana, obrigada mesmo. A Mila chegou por aqui, né, Mila? Bom dia.
1: Bom dia, Gerana. Ótimo e abençoado domingo para você e todos aí da Pop Cariri FM. Gerana, eu quero mandar alô para você, para meu pai, seu José Félix, no Acácio Figueiredo, Daniel Moral, Tonha, Zenilda, Verônica e todos os ouvintes da Pop Cariri FM. Tchau, Gerana.
0: Tchau, Mila. Mandar um abraço aqui para Pascoal da Educação. Ele diz: muito bom esse bregue, enche o coração. Sou Pascoal da Educação. Valeu, Pascoal. Um abraço para você. Eu vou em intervalo, volto já já trazendo as últimas e quem ganhou foi Amado Batista.
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0: Foi. Esse clima a gente vai ficando por aqui, deixando você aí com as duas últimas de Amado Batista, ganhador de hoje. Nos reencontraremos, se Deus quiser, domingo, com mais um Brega Pop das 8 até meio-dia com Gerana Silva, no oferecimento da Luna Distribuidora de Bebidas, no 993-3250-18 e também da Brasil Locações, locações de
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0: 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Que tenha uma semana abençoada, iluminada, fazendo o que é bom, agradando as pessoas que você gosta, os maridos, e de vez em quando manda um pixinho para a mulher, que é importante, elas gostam, tá bom? Cheiro para todo mundo, obrigada pelo carinho e até domingo, se Deus quiser. Fui! Bom demais, cheiro para vocês. Vamos embora.
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2: Meio-dia e 34.
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0: 1 hora.
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1: 1:28
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1: 1:45.

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2: 1:54.
3: Guilherme Santiago.
4: Marília. Ai, Loirão. Vamos judiar desse povo.

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1: 1,59.
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2: 12 e 12.
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4: 12h25.
5: Essa eu acho que vocês conhecem, gente.

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2: 12:27.
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1: 12h56.
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1: 3 e 11.
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0: Irmão, isso aqui é Brasília, filho.
1: Tu é diferente.
0: Tu entrou na vibe do Kadesh.
1: Tu é doido, a vibe do Kadesh tem que respeitar. Levanta a mãozinha e dá um grito aí.
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0: Salve de palmas pra Claudinha.
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2: 3h27.
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1: 3:36.
2: Canta um forrozinho pra gente,
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2: 3:53.
3: Vamos cantar! Eu quero ver vocês cantando junto com a gente nessa música linda.

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2: 356.
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15: Simbora!

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2: 4:25.
3: Cadê o grito dos apaixonados do moído do original? Sentiu? 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
1: 329.
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0: Obrigado, Recife! Priscila Senna, maravilhosa.
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4: 4:35.

0: 4h42.
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3: 4h52.

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1: 4h57.
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2: 5h50.
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1: 6h24.
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1: 6h56.
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0: 81.
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0: 8h19.
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1: 8:33.